0: de não conseguir, né? Tá.
1: Pá, primeiro eu já chegava a mandar.
0: Caramba, che produzione che lo vuole messo in loco, per forza.

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Então, eu acho que ele me pediu quando eu vou para a terra.

0: É o que eu vou
1: levar. Não, que
0: fazer boneca.
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com, vocês estão assistindo, né? Não que com que eu falo, né? Tem nada que eu falei, deve entrar em minha estrada, tio, na loucura, e pá!

0: Vamos lá,
1: não guarda, velho, não guarda, velho. Beleza, não está guardando, né?
0: Não guarda, é um bicho.